0: Vive bailando, vive bailando.
1: Me has invitado a bailar. Estás espectacular.